0: Estados Unidos de América!
1: United States of America!
0: Padre, gracias por esta hermosa tierra.
1: We are thankful for this beautiful land.
0: Gracias por los Estados Unidos.
1: Thank you for the United States.
0: Gracias por sus gobernantes.
1: Thank you for all its governors.
0: Gracias por este pueblo.
1: Thank you for this people.
0: Estados Unidos.
1: United States.
0: De Norteamérica.
1: Of North America.
0: Te amamos.
1: We love you.
0: Te honramos.
1: We honor you.
0: Te bendecimos.
1: We bless you.
0: Nuestra sangre.
1: Our blood.
0: Está contigo, Estados Unidos.
1: It's with you, United States of America.
0: Tierra de héroes.
1: Land of heroes.
0: Tierra de héroes.
1: Land of heroes.
0: Tierra de héroes.
1: Land of heroes.
0: Gracias.
1: Thank you.
0: Estados Unidos de Norteamérica.
1: United States of America.
0: Gracias.
1: Thank you.
0: Gracias.
1: Thank you.
0: Gracias, Estados Unidos.
1: Thank you, United States.
0: Gracias.